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Que prometeu, meu bem, mande o meu anel que de volta. Eu lhe mando o seu também. Mande a carta em que eu dizia: o amor não tem